0: Vai, vai.
1: É, mas o Naui é o Naui.
2: Roli, informatista, ela. Aí, pô, na etapa, mãe, que rei. Meu pai, com o segundo, muchacho, e vê, onde está, como em que partiu para ir, mas vê, mas anda, vai, cancha, vai, arco livre. Lá, mãe, que agora está com aí. Você aí, com certeza, vai.
1: E até banduna é com a quebra, é. É banduna, Bel, vive banduna, Bel, é banduna, né? Leva Yana Martina lá, como na câmera ainda, é. É, como na câmera já amanhã no bairro, já, é.
3: Ah, Doli, Doli, tá aprendendo, deputado, de roda, pelo tá, o Moar, foi a Bel, mas é uma das ordens que me deu. E se não ia por cima, ele ia por cima. Algo le llevo en una cancha, vino. Algo le llevo en una cancha, vino.
1: No, papá. Ah, oye. Se es un white bike de la mirada,
4: ¿eh?
1: Se es un white bike de la mirada, ya, ¿eh? 28 minutos a la hora 14. Más música aquí en la radio. La gente están escuchando la radio en esta hora de la jornada también. Sí, señor, saludos a la familia. Me solicitaron en este tema. Para la gente de Caguazú.
5: Por favor, no te vayas.